Nós aviadores, ou sejam aviadores, destas máquinas voadoras, pilotos e inventores, mecânicos e projetores, com hidrogênio com gás, engenharia capaz, para motores diferentes, cruzando várias correntes das camadas siderais.